Reinaldo Roberto da Silva, soldado José Roberto de Jesus, soldado Júlio César Azevedo, soldado Leandro de Jesus Menezes, soldado Marcos Antônio Santos Ferreira, soldado Sérgio Guimarães Leite, soldado Josenildo Rodrigues Liberal.